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7: 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Vou já dizer à minha mãe.
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9: Olá, Lilo Lela, seja bem-vindo a esta edição da manhã, a edição de quinta-feira. E porque hoje é quinta-feira, vamos ter também logo em destaque um grande programa do nosso grande amigo e colega de trabalho, Pedro Martins. O Val de Vez à quinta, depois das 21. É isso mesmo, fico para ouvir logo depois das 21. Até ao meio-dia, esta é a vossa companhia, com José Rocha e Helena Sampaio, nas manhãs da rádio. A informação chega com a minha colega, então, às 12, com o bloco informativo do meio-dia. Agora, honras de abertura para Ana Moura. Agora é que é...

0: Este é o som da senhora Ana Moura. É verdade, agora é aqui ao vivo. Os técnicos da meteorologia dizem que hoje vai estar um dia com bastante sol. A máxima vai atingir entre os 28 e os 30 graus aqui no distrito de Viana do Castelo. Já estamos com 25 graus neste preciso momento. 19 minutinhos depois das 10 da manhã, já tenho aqui em linha o Carlos Cabrita com o sentido das palavras.
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1: Carlos Cabrita, bom dia. Vamos então ao teu conselho nesta manhã de quinta-feira. É verdade, o sentido das palavras, grande conselho para hoje, que é este que vamos ouvir.
0: Somos seres sociais. Vivemos interagindo uns com os outros a todo momento. Por isso temos que aprender a olhar para o próximo com mais empatia. A empatia permite-nos conviver com a diversidade sem atritos. Quando temos como objetivo reconhecer e valorizar as semelhanças ao invés das diferenças, podemos olhar as pessoas e as situações sobre um ponto de vista mais amplo, menos egoísta e individualista. Muitos dos conflitos que afligem a sociedade moderna resultam da falta de empatia entre as pessoas. O excessivo materialismo e individualismo tornam-nos pessoas mais insensíveis ao sofrimento do próximo. Pense nisto e seja feliz.
1: Obrigado, grande Carlos. Grande conselho nesta manhã. Um abraço, bom dia.
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1: É isso mesmo, ele volta a estar connosco amanhã para finalizar também o ciclo desta semana dos seus conselhos e das suas reflexões. Carlos Cabrita, o nosso amigo psicólogo diário aqui nas manhãs no seu Olá, Bom Dia. A Associação Recreativa e Cultural do Val organiza o 19º Torneio de Jogo da Malha no dia 7 de junho. É na sede da Arqueval, no lugar de Baião, na freguesia do Val, com inscrições no local a partir das 14h. O início do torneio é às 15h e há prémios até ao 4º lugar. No final, haverá um convívio para todos que participem neste grande torneio. O apoio é desta casa, da sua Rádio Valdevez.
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1: Linda, bom dia, linda demais. Chega aqui o som dos Roupa Nova. Grande tema, boa viagem, bom dia.

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Rabeloso, roendo uma laranja na falésia.

Estamos agora com os Ritual Tejo. Foram cardos, foram prosas ou foram rosas? Perto de Deus, trabalho do ano 2000... Não, 1999, este dos Ritual Tejo. Depois vem o grande tema também dos Rio Grande e este postal dos Correios, nesta edição do seu Olá, Bom Dia nas Manhãs da Rádio. É música bem nossa, bem portuguesa.

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1: É isso mesmo, a sua Valdez, edição do Olá Bom Dia, aqui nesta edição de hoje, quinta-feira. Hoje vamos ter Valdez à quinta, porque é quinta-feira, com o grande Pedro Martins, depois das 21 na Valdez.
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A abertura é amanhã e por isso amanhã vai haver já bastantes acontecimentos a partir das 8 da noite. 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Uau! Está aqui o Paulinho, este é o Mosca. Nenhum direito a menos. Paulinho Mosca.

0: Essa música é em português do Paulinho Mosca, Nenhum Direito a Menos. Vai haver no próximo mês, aqui em Arcos Valdejo, o grande Fado Festa e Festa e Vinhão, de 5 a 7 de junho, no Anfiteatro do Trajadário, no Parque da Ponte Nova, com entradas livres, com a presença da grande Raquel Tavares, no palco número 1, o Sr. Marco Rodrigues, também no palco número 1, com a Áurea e a Marisa Liz. É verdade. No dia 7 vai haver o Ricardo Ribeiro, vai haver a Fado em vários restaurantes aderentes aqui em Arcos de Valdevez e vai haver também, sabe que mais, amigo ouvinte? Vai haver Fado aqui dos nossos arcoenses que vão participar também e vão dar o ar da sua graça, o ar do seu artista também, por isso pode-se inscrever. Os artistas da terra também vão participar neste Arcos Fado Fest 2026 na segunda edição. É no dia 5, 6 e 7 de junho em Arcos de Valdevez.
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0: Uau, pois claro que toca e vamos continuar a tocar as músicas da sua vida, as músicas em português para português ouvir em qualquer parte do mundo. Aqui está o Estrovante, Balada das Sete Saias. Recorda-se?

0: E pronto, fica assim completa esta primeira hora de emissão na Valdevez.
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0: Eu volto então depois das 11, então até já. E agora vem aquele tema, aquele clássico dos chutes e pontapés e biqueiros nas latas, os contentores. Uau, até já!

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É assim a segunda hora do seu Olá Bom Dia, manhãs da rádio, na Valdevez, aqui com David Carreira. Quanto tempo tem a abrir esta segunda hora da emissão do seu Olá Bom Dia? Bastante calor, já estamos com 26, 27 graus aqui no nosso concelho, Arcos de Valdevez. Esta é a sua Rádio Valdevez, a voz de Arcos de Valdevez no mundo, 24 horas por dia, sempre a pensar em si. Daniela Mercury, Ele é a Pérola Negra, aqui grande versão que nós escolhemos para ouvir já a seguir. Uau!

O calendário litúrgico à Igreja hoje, dia 28, assinala este dia um santo, São Paulo, mártir do Vietnã. É verdade, São Paulo, mártir do Vietnã, é assinalado hoje pelo calendário litúrgico. Aqui na Valdez, agora chega de Javai Lilás. Aqui, grande clássico para ouvir também nos próximos minutos. Uma viagem com a Valdez, sempre coladinha no seu rádio. É a sua Valdez, 24 horas, aqui a fazer a melhor companhia. Coladinha, hoje é a Valdez à quinta, com Pedro Martins depois das 21, e com grandes músicas e novidades. Fico para ouvir depois das 21 na Valdez. Javai Lilás.

0: A grande tema de Djavan, nosso convidado na Valdevez, e são da manhã com bastante calor aqui já sobre o norte de Portugal, sobre o nosso território, sobre o Minho. Até já!
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0: Não se atrase. Estamos com 20 minutos depois das 11. Daqui a pouco vem o Fala Forte, não o Fala Mansa.
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0: Um abração para vocês. Aqui está o Fala Mansa, o shot dos milagres. Vem do Brasil este grande tema. E vamos aproveitar para, por que não dar um pezinho de dança, para fazer ginástica matinal.

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0: 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Este é o Jorge Zane, é verdade, o Jorge Zane aqui na Valdevez, e vamos recordar estes grandes temas. Até o Filipão vai cantar, vá lá.

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1: Estamos com a Fafá de Belém e Chico Buarque. Fado Tropical é só lixo.

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1: Fafá de Belém e Chico Buarque, o fado tropical, mas que lixo, aqui na Valdevez, 11h33.

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0: Evan Lins, Naval de Bês e Um Homem na Cidade. 24 minutos para o meio-dia, à hora certa, as notícias.
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0: Grandes temas de B. Ivan Lee e Trio Bernardo Sassetti, o homem da cidade. Volto daqui a pouco, até já, a continuação de Boa Manhã.
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Estamos a ouvir o Rifoneiro, a voz da Joana. Há 15 minutos do meio-dia, a hora certa, vamos ter informação na Valdevez, nesta manhã em que os termómetros já estão com 27 graus no distrito de Viana do Castelo. Aqui também o bastante calor para o dia de hoje.

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E pronto, vamos ficar por aqui nesta edição do seu Olá Bom Dia. Prepare-se para ouvir o noticiário ao meio-dia com a Helena Sampaio. Um grande abraço, fique bem, uma ótima quinta-feira. Hoje volto já à quinta com Pedro Martins, depois das, claro, das 21. Um abraço, Pedro, bom trabalho, está a preparar o programa para logo, aqui depois das 21. Ficamos por aqui, acerto o reloginho, vão ser 12 horas. Os 4:30, para a frente é que é Lisboa, ao vivo, hein?

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4: Olá, sou Helena Sampaio. Este é mais um bloco informativo na Rádio Valdevez. No próximo dia 7 de junho, Ardal Porta do Mesio convida-o a descobrir o Trilho do Celeiro na freguesia da Miranda, em Arcos de Valdevez. Historicamente conhecida como Celeiro do Alto Minho, a Miranda produzia mais alimentos do que os necessários para o consumo local. As suas terras férteis, planas e bem irrigadas pelo Rio Cabrão e por pequenas ribeiras, permitiram abundantes colheitas de milho, feijão, hortícolas e, sobretudo, centeio. Mantendo ainda hoje esta forte identidade agrícola, a paisagem que caracteriza este percurso inicia-se na floresta autóctone da Miranda, habitat de cavalos garranos e vacas caxenas, que encontram abrigo nos tradicionais mosqueiros. O trilho segue depois junto ao rio, passando pelas belas quedas de água, antigos moinhos de água e caminhos que atravessam pequenos lugares ainda marcados pela atividade agrícola. Portanto, este trilho realiza-se no dia 7 de junho, na Miranda Arcos de Valdevez. O ponto de encontro às 8h30 no Parque de Merendas da Miranda, Estrada Municipal número 523-101, na Miranda, junto à Floresta da Miranda. O início do trilho está marcado para as 9 horas, o fim previsto para as 13. Tem uma distância aproximada de 8 km, elevação máxima 569 metros, elevação mínima 351 metros, desnível 311 metros, é de dificuldade fácil a moderada. Os pontos de interesse são Rio Cabrão, pequenas ribeiras, antigos moinhos e campos agrícolas. O preço para adultos é 10 euros, crianças até aos 10 anos, 8 euros. Inscrições obrigatórias até ao dia 5 de junho, através do 258-510-100 ou então portadomesio@ardal.pt. Informações: deve levar reforço alimentar, água, chapéu e protetor solar, roupa e calçado adequados às condições atmosféricas e à caminhada em montanha. Bastões de caminhada. Vá caminhar com Ardal Porta do Mesio e descobrir paisagens, a história, as tradições de uma das freguesias mais emblemáticas do concelho. Não esqueça, a inscrição é até ao dia 5 de junho.
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4: Arcos Fado Fest, promovido na Praça da Alegria, na RTP. A vice-presidente da Câmara Municipal, Emília Cerdeira, e o fadista Marco Rodrigues estiveram na passada terça-feira no programa Praça da Alegria da RTP para promover a nova edição do Arcos Fado Fest, que acontece de 5 a 7 de junho em Arcos de Valdevez. Este momento contou com atuações das fadistas Ana Rita Prada e Tiago Correia, que também integram a programação desta nova edição. O Arcos Fado Fest é um evento único no norte do país, valorizando o fado enquanto património sonoro e cultural de reconhecimento mundial. Nas noites de 5, 6 e 7 de junho, o palco principal irá receber concertos de nomes consagrados do fado, como Raquel Tavares, Marco Rodrigues, também ele curador do festival, acompanhado pelas convidadas Áurea e Marisa Liz e ainda Ricardo Ribeiro. A programação integra ainda as iniciativas Fado na Vila e Fado Estudante, Vozes do Vez, Folclore Fadista e After Fado, que prometem envolver toda a vila num ambiente de celebração da música e da tradição. Antes do arranque oficial, nos dias 4 e 5 de junho, 11 restaurantes locais transformam-se em autênticas casas de fado da iniciativa Fado à Mesa, proporcionando experiências intimistas que unem a gastronomia à música tradicional portuguesa. O evento integra ainda o Festa e Vinhão, fortalecendo a união entre o fado e os vinhos verdes da região. Em Arcos de Valdevez, o fado, os sabores únicos e as tradições ganham vida em dias repletos de animação, cultura e convívio, proporcionando experiências memoráveis a quem vive para quem visita o concelho.
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4: A Câmara Municipal de Arcos de Valdevez informa que foi autorizado o corte e desvio de trânsito da Estrada Nacional 202 em virtude da realização da 14ª edição do Expo Motor Tuning do Vez entre as 19 horas do dia 29 de maio e as 20 horas do dia 31 de maio. Corte de trânsito na Estrada Nacional 202 trouxe o compreendimento entre a rotunda de Giela e o cruzamento do Sobreiro, exceto a moradores e acesso aos visitantes do Passo de Giela. Com consciência do incómodo que esta situação possa causar, o município apela à sua melhor compreensão.
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4: Fica por aqui este bloco informativo na Rádio Valdevez. Estou de regresso para outros blocos de informação com a mais ouvida do Alto Minho.
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2: 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Se tiver a febre acesa, tem tempo para arrefecer.
4: Senhor doutor, a temperatura daquele paciente continua a subir. O que é que eu faço?
5: O que é que faz? Olhe, quando levanta a fervura, apaga o lume. Porque as ordens são para poupar.
4: Como é que é, senhor doutor? Sempre vai operar o pâncreas do senhor Celestino?
5: Ah, vai ter que ser, enfermeira. Mas qual é a sua curiosidade sobre o pâncreas do senhor Celestino?
4: É que não estava a lembrar-me bem de qual é o bisturi indicado, senhor doutor. O pâncreas é carne ou peixe?
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11: A agricultura e as pescas fazem parte do mesmo ministério. Por que será? Mas na aldeia

0: Meus senhores, está aberta a reunião do Executivo da Casa do Povo da Aldeia de Portugal.
1: Ah, raio! Estou cá com uma comissão? Olha lá, Maria, tu lavaste as cuecas com o quê?
2: Mas o que é isto? Lá por vós, vocês, serem marido e mulher, casados um com o outro, as reuniões de Casa do Povo não são reunidas para vocês falarem aqui da vossa roupa suja também.
1: Calma, compadre. Isto é uma emergência, porque preciso de saber porque é que estou com esta comissão tão comissosa. É que se isso não for das cuecas, sou capaz de ter que ir ao médico do hospital lá da capital para ele ver o que é isto.
3: Que exagero, compadre. Não é preciso gastar o seu capital para ir ao médico à capital, porque hoje até é dia do doutor veterinário Bricalho de Portugal.
0: Aguenta, Tomem, que isso deve ser, mas é das cuecas. Como estamos à espera da técnica lá do Ministério, pediste-me umas cuecas lavadas e como o detergente tinha acabado, eu acabei por te lavar as cuecas com a farinha para alimentar os animais.
1: O quê? Com a farinha para alimentar os animais? Aí está! Esta comissão é filha da farinheira, é o que é!
2: Compadre, abre a porta, porque acaba de chegar um carro aqui em frente e saiu de lá uma mulher com cara de técnica!
1: Abre aí a porta, Maria, que é capaz de ser a técnica das pescas, a quem eu pedi uma audiência para ver se a gente passa a pescar qualquer coisa aqui na nossa terra.
3: É preciso ter lata a palavra de honra. Pescar o quê, se aqui não há mar e só chove quando pinga?
4: Olá! Eu sou a técnica das pescas que os senhores pediram ao Ministério. Então, qual é o problema?
1: Seja bem-vinda, senhora técnica das pescas. Sente-se, por favor. Agradecemos muito que tenha vindo tão depressa, porque nós já estamos à sua espera, vai para uma eternidade, que até se faz tarde.
4: Bem, lá no Ministério nós também pensámos que não seria nada urgente, porque assim, para uma aldeia do interior, seria mais normal pedirem um técnico agrícola do que um técnico das pescas.
2: Mas é que nós, como uma agricultura está quase tão má como as pescas, resolvemos salvar a nossa agricultura voltando-nos para o peixe.
4: O senhor importa-se de explicar isso melhor e dizer o que é que afinal pretendem de mim?
1: Resolvemos instalar na nossa terra uma fábrica de conservas de peixe.
4: De peixe? Mas qual peixe?
1: Peixinhos da horta. A senhora técnica das pescas importa-se de nos ensinar como é que se fazem peixinhos da horta. Ou é preciso mandar vir lá das Europas um técnico das couves de Bruxelas?
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0: Hoje vamos conhecer uma empresa que escapou por pouco à falência. Em vez de brinquedos sexuais, passou a fazer barcos e agora vende-os desde o Minho até Valença.

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1: Olá, meus amigos. Bem-vindos ao magazine de economia dos novos parodiantes. Hoje estamos aqui numa empresa que tem um percurso verdadeiramente vulgar.
2: Exatamente, senhor professor. Nós realmente fomos obrigados a fazer uma viragem de 360 graus.
1: Olha, você deve estar enganado. Uma viragem de 360 graus quer dizer que dá uma volta completa e depois fica virado para o mesmo lado.
2: Oh, e foi isso que aconteceu. Nós primeiro mudámos o nosso negócio de tal maneira que viemos parar ao mesmo sítio. Mas depois percebemos que nos enganamos e voltámos a virar 180 graus.
1: Ah, bom, mas diga-nos lá, esta empresa chama-se Fábrica de Bonecas e Sufláveis de Peniche?
2: Exatamente. Somos a unidade industrial mais antiga no fabrico de brinquedos sexuais.
1: Mas já não fazem nada disso, não é?
2: Ah, infelizmente não. Era um negócio que nos dava muito prazer.
1: Mas lá diz o ditado, não misturar o negócio com o prazer.
2: Pois, lamentavelmente a crise toca a todos e a nós, olha, acertou-nos em cheio.
1: Mas o que é que aconteceu? As pessoas, de um momento para o outro, deixaram de comprar bonecas insufláveis, é?
2: Talvez. Mas depois também tivemos um azar. Houve um cliente que, em vez de ar, meteu hélio na boneca dele.
1: Ora, deixe-me adivinhar. Voou como se fosse um balão pela janela fora.
2: Não. Porque ele teve o bom senso de aprender com uma guita. O problema foi outro.
1: Qual foi?
2: Olha, o raio do homem fez lá o que tinha a fazer com a boneca, não é? Depois, no fim, apeteceu-lhe um cigarrinho. Sem querer, chegou a isqueira à boneca e, claro, como o hélio é altamente inflamável...
1: Pumba! A boneca arrebentou com ele.
2: Pois. Ficámos com má fama. Ainda por cima, o homem meteu-nos em tribunal e tivemos que lhe pagar uma indemnização milionária.
1: Imagino, deve ter ficado na falência.
2: Ah, quase. Só que depois eu tive uma ideia genial.
1: Ah, sim? Qual foi?
2: Ora bem, eu fui fazer uma pescaria com os amigos numa traineira, mas veio uma onda muito grande e virou o barco.
1: Credo.
2: Toda a gente tinha colete insuflável, menos eu. Ora, estava eu ali a esbacejar e a gritar por socorro, quando me lembrei que tinha no bolso uma boneca insuflável.
1: Mas olha lá, quem é que se lembra de levar uma boneca insuflável para a pesca? Onde é que você já viu isso?
2: Oh, professor Moedinha Carreira, você nunca foi à pesca, pois não?
1: Nem por isso, não.
2: Aquilo é uma seca. Chego a ser tardes inteiras ali agarrado à cana sem fazer nada. Vai daí. Lembrei-me de que podia entreter-me com a boneca nas horas vagas.
1: Olha que bela ideia.
2: Portanto, eu estava no alto mar, aflito, e pensei: se eu encher a boneca, agarro-me a ela e já não me afogo. E assim foi.
1: Então, foi aí que passou a dedicar-se ao fabrico de coletes salva-vidas em forma de boneca insuflável?
2: Sim. Mas não teve lá muito sucesso.
1: Porquê?
2: Olha, porque a pessoa, quando caía à água e via-se ali agarrada a uma boneca, queria aproveitar para brincar um bocado e pronto. Às vezes vinha o helicóptero fazer o salvamento e os pescadores pediam para eles voltarem dali a uma horita.
1: Safados.
2: Enfim, como a ideia dos coletes não resultou, virei-me então para os barcos.
1: O quê? Não me diga que...
2: Isso mesmo. Comecei a fabricar barcos insufláveis a partir das bonecas que não conseguia vender.
1: Não está mal visto, não sei.
2: Claro que isto não se acerta logo à primeira, não é?
1: Pois.
2: Os primeiros barcos afundaram. Sabe como é? Não me lembrei que as bonecas, enfim, têm um furo no meio. E claro, mal os metia na água, os barcos afundavam logo.
1: Oh, credo.
2: Felizmente ninguém se magoou. E depois de uns quantos ajustes, ficou impecável. Quer ver?
1: O quê? Dar uma voltinha?
2: Claro. Venha daí. Ah, e então que diz, professor, hein?
1: Muito jeitoso.
2: É confortável, não acha?
1: Sim, a gente quando se equilibra pode agarrar-se aqui a estas pegas.
2: Gosta, não gosta? Aproveitei os peitos das bonecas para fazer essas pegas onde a pessoa se agarra.
1: Mas eu logo vi que isto era muito agradável ao toque.
2: Pronto, agora que já viu como isto funciona, podemos voltar ao porto.
1: Não, devo mais uma voltinha. E se possível, com os levantes para eu ter de me agarrar às maminhas. Quer dizer, às pegas.
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7: Isto não fica assim, senhor doutor. Vou exigir uma indemnização que lhe vai ficar na memória.
8: É a mim? Mas que culpa posso eu ter do vosso filho ter nascido assim?
7: Mal! Se o doutor seguiu toda a minha gravidez com ecografias e tudo o resto, como é que não deu por nada?
8: Ah, a culpa foi toda da senhora, fico sabendo. Com aquela mania dos desejos de comer chocos com tinta e mais chocos com tinta a todas as refeições, como é que queriam que o vosso filho viesse, hã?
7: Libório, o doutor esteve cá e disse que para te operar primeiro que os outros vai precisar de mais 5 mil euros. Ah, mas podes pagar as prestações.
9: Posso, ótimo. Se o doutor me garanta que eu vou ficar por cá mais 10 anos, eu pago-lhe 50 euros por ano, ok?
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Muito boa tarde, muito bem-vindos. Começa aqui mais uma edição de 2 para as 4, esta de quinta-feira, 28 de maio de 2026. Deste lado, até bem perto das 16, faz-lhe companhia Helena Sampaio, com muita música portuguesa nesta primeira hora. Na próxima hora, muita música variada para recordar. Fique por aí, fique connosco em 96.4 ou 100.8 ou em qualquer parte do mundo via internet em www.radiovaldevez.pt. Boa tarde.

E vamos então à música. A primeira seleção musical de hoje conta com Alexandra, com banda Alesive e ainda Carlos Rodrigues e Isaura.

Primeira seleção musical de hoje, de 2 para as 4. Vamos em frente com as previsões do tempo para amanhã, sexta-feira, nas regiões Norte e Centro. Segundo o Instituto Português do Mar e da Atmosfera, teremos um dia com céu pouco nublado ou limpo, apresentando-se geralmente muito nublado no litoral norte do Cabo Raso até final da manhã. Nebulosidade que poderá continuar em alguns locais da faixa costeira. Aumento temporário de nebulosidade no interior da região norte durante a tarde, com baixa probabilidade de ocorrência de aguaceiros isolados e trovoadas. Vento em geral fraco, soprando moderado do quadrante oeste, em especial no litoral oeste e nas terras altas a partir da tarde, sendo por vezes forte sobre os cabos Raso e Carvoeiro. Neblina ou nevoeiro matinal em alguns locais do litoral, uma pequena descida da temperatura, em especial da máxima e no litoral. Previsões do tempo então para amanhã, sexta-feira. Agora voltamos à música com Dino Meira, Gorete da Rosa e ainda José Cid.

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1: E voltamos à música com Lionel Costa e Filipe Martins, também com Marco Paulo e ainda Neuza.

fica por aqui a primeira hora de 14h. Volto depois das 15h da publicidade com a última hora. Então, até já.

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Mais uma vez, muito boa tarde, muito bem-vindos. Esta é a segunda e última hora de 2 para as 4, de quinta-feira, 28 de maio de 2026. Deste lado continua Helena Sampaio, até bem perto das 16 horas, agora com muita música para recordar.

Continuamos a recordar, vamos também falar-lhe que a Associação Recreativa e Cultural do Val vai realizar o 19º Torneio do Jogo da Malha, dia 7 de junho, na sede da Arqueval, no lugar de Baião, freguesia do Val. As inscrições são no local, no próprio dia, a partir das 14 horas. O torneio tem início às 15, há prémios até ao quarto lugar. Convívio para todos no final. Portanto, dia 7 de junho, sede da Arqueval, no lugar de Baião, freguesia do Val, o 19º torneio do Jogo da Malha, com a organização da Associação Recreativa e Cultural do Val. Voltamos à música agora com Demis Roussos, também Eddy Grant e ainda Franck Michael.

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2: E voltamos à música com mais uma seleção musical.

E fica por aqui a nossa edição de hoje, de 2 para as 4. Amanhã cá estarei de volta, se Deus quiser, às 14. Continuação de uma boa tarde e então até amanhã.

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4: Olá, sou Helena Sampaio. Este é mais um bloco informativo na Rádio Valdevez. No próximo dia 7 de junho, Ardal Porta do Mesio convida-o a descobrir o Trilho do Celeiro na freguesia da Miranda, em Arcos de Valdevez. Historicamente conhecida como Celeiro do Alto Minho, a Miranda produzia mais alimentos do que os necessários para o consumo local. As suas terras férteis, planas e bem irrigadas pelo Rio Cabrão e por pequenas ribeiras, permitiram abundantes colheitas de milho, feijão, hortícolas e, sobretudo, centeio. Mantendo ainda hoje esta forte identidade agrícola, a paisagem que caracteriza este percurso inicia-se na floresta autóctone da Miranda, habitat de cavalos garranos e vacas caxenas, que encontram abrigo nos tradicionais mosqueiros. O trilho segue depois junto ao rio, passando pelas belas quedas de água, antigos moinhos de água e caminhos que atravessam pequenos lugares ainda marcados pela atividade agrícola. Portanto, este trilho realiza-se no dia 7 de junho, na Miranda Arcos de Valdevez. O ponto de encontro às 8h30 no Parque de Merendas da Miranda, Estrada Municipal número 523-101, na Miranda, junto à Floresta da Miranda. O início do trilho está marcado para as 9 horas, o fim previsto para as 13. Tem uma distância aproximada de 8 km, elevação máxima 569 metros, elevação mínima 351 metros, desnível 311 metros, é de dificuldade fácil a moderada. Os pontos de interesse são Rio Cabrão, pequenas ribeiras, antigos moinhos e campos agrícolas. O preço para adultos é 10 euros, crianças até aos 10 anos, 8 euros. Inscrições obrigatórias até ao dia 5 de junho, através do 258-510-100 ou então portadomesio@ardal.pt. Informações: deve levar reforço alimentar, água, chapéu e protetor solar, roupa e calçado adequados às condições atmosféricas e à caminhada em montanha. Bastões de caminhada. Vá caminhar com Ardal Porta do Mesio e descobrir paisagens, a história, as tradições de uma das freguesias mais emblemáticas do concelho. Não esqueça, a inscrição é até ao dia 5 de junho.
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4: Arcos Fado Fest, promovido na Praça da Alegria, na RTP. A vice-presidente da Câmara Municipal, Emília Cerdeira, e o fadista Marco Rodrigues estiveram na passada terça-feira no programa Praça da Alegria da RTP para promover a nova edição do Arcos Fado Fest, que acontece de 5 a 7 de junho em Arcos de Valdevez. Este momento contou com atuações das fadistas Ana Rita Prada e Tiago Correia, que também integram a programação desta nova edição. O Arcos Fado Fest é um evento único no norte do país, valorizando o fado enquanto património sonoro e cultural de reconhecimento mundial. Nas noites de 5, 6 e 7 de junho, o palco principal irá receber concertos de nomes consagrados do fado, como Raquel Tavares, Marco Rodrigues, também ele curador do festival, acompanhado pelas convidadas Áurea e Marisa Liz e ainda Ricardo Ribeiro. A programação integra ainda as iniciativas Fado na Vila e Fado Estudante, Vozes do Vez, Folclore Fadista e After Fado, que prometem envolver toda a vila num ambiente de celebração da música e da tradição. Antes do arranque oficial, nos dias 4 e 5 de junho, 11 restaurantes locais transformam-se em autênticas casas de fado da iniciativa Fado à Mesa, proporcionando experiências intimistas que unem a gastronomia à música tradicional portuguesa. O evento integra ainda o Festa Vinhão, fortalecendo a união entre o fado e os vinhos verdes da região. Em Arcos de Valdevez, o fado, os sabores únicos e as tradições ganham vida em dias repletos de animação, cultura e convívio, proporcionando experiências memoráveis a quem vive para quem visita o concelho.
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4: A Câmara Municipal de Arcos de Valdevez informa que foi autorizado o corte e desvio de trânsito da Estrada Nacional 202 em virtude da realização da 14ª edição do Expo Motor Tuning do Vez entre as 19 horas do dia 29 de maio e as 20 horas do dia 31 de maio. Corte de trânsito na Estrada Nacional 202 trouxe o compreendimento entre a rotunda de Giela e o cruzamento do Sobreiro, exceto a moradores e acesso aos visitantes do Passo de Giela. Com consciência do incómodo que esta situação possa causar, o município apela à sua melhor compreensão.
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4: Fica por aqui este bloco informativo na Rádio Valdevez. Estou de regresso para outros blocos de informação com a mais ouvida do Alto Minho.
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18: Olá, boa tarde. Cá sou eu, José Rodrigues, para mais um programa Memórias.

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1: Por hoje é tudo. Volto no próximo programa.
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5: 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Este é mais um bloco informativo na Rádio Valdevez. No próximo dia 7 de junho, Ardal Porta do Mesio convida-o a descobrir o Trilho do Celeiro na freguesia da Miranda, em Arcos de Valdevez. Historicamente conhecida como Celeiro do Alto Minho, a Miranda produzia mais alimentos do que os necessários para o consumo local. As suas terras férteis, planas e bem irrigadas pelo Rio Cabrão e por pequenas ribeiras, permitiram abundantes colheitas de milho, feijão, hortícolas e, sobretudo, centeio. Mantendo ainda hoje esta forte identidade agrícola, a paisagem que caracteriza este percurso inicia-se na floresta autóctone da Miranda, habitat de cavalos garranos e vacas cachenas, que encontram abrigo nos tradicionais mosqueiros. O trilho segue depois junto ao rio, passando pelas belas quedas de água, antigos moinhos de água e caminhos que atravessam pequenos lugares ainda marcados pela atividade agrícola. Portanto, este trilho realiza-se no dia 7 de junho na Miranda Arcos de Valdevez. O ponto de encontro às 8h30 no Parque de Merendas da Miranda, Estrada Municipal número 523-101, na Miranda, junto à Floresta da Miranda. O início do trilho está marcado para as 9 horas, o fim previsto para as 13. Tem uma distância aproximada de 8 km, elevação máxima 569 metros, elevação mínima 351 metros, desnível 311 metros, é de dificuldade fácil a moderada. Os pontos de interesse são Rio Cabrão, pequenas ribeiras, antigos moinhos e campos agrícolas. O preço para adultos é 10 euros, crianças até aos 10 anos, 8 euros. Inscrições obrigatórias até ao dia 5 de junho, através do 258-510-100 ou então portadomesio@ardal.pt. Informações: deve levar reforço alimentar, água, chapéu e protetor solar, roupa e calçado adequados às condições atmosféricas e à caminhada em montanha. Bastões de caminhada. Vá caminhar com Ardal Porta do Mesio e descobrir paisagens, a história, as tradições de uma das freguesias mais emblemáticas do concelho. Não esqueça, a inscrição é até ao dia 5 de junho.
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5: Arcos Fado Fest, promovido na Praça da Alegria, na RTP. A vice-presidente da Câmara Municipal, Emília Cerdeira, e o fadista Marco Rodrigues estiveram na passada terça-feira no programa Praça da Alegria da RTP para promover a nova edição do Arcos Fado Fest, que acontece de 5 a 7 de junho em Arcos de Valdevez. Este momento contou com atuações das fadistas Ana Rita Prada e Tiago Correia, que também integram a programação desta nova edição. O Arcos Fado Fest é um evento único no norte do país, valorizando o fado enquanto património sonoro e cultural de reconhecimento mundial. Nas noites de 5, 6 e 7 de junho, o palco principal irá receber concertos de nomes consagrados do fado, como Raquel Tavares, Marco Rodrigues, também ele curador do festival, acompanhado pelas convidadas Áurea e Marisa Liz e ainda Ricardo Ribeiro. A programação integra ainda as iniciativas Fado na Vila e Fado Estudante, Vozes do Vez, Folclore Fadista e After Fado, que prometem envolver toda a vila num ambiente de celebração da música e da tradição. Antes do arranque oficial, nos dias 4 e 5 de junho, 11 restaurantes locais transformam-se em autênticas casas de fado da iniciativa Fado à Mesa, proporcionando experiências intimistas que unem a gastronomia à música tradicional portuguesa. O evento integra ainda o Festa Vinhão, fortalecendo a união entre o fado e os vinhos verdes da região. Em Arcos de Valdevez, o fado, os sabores únicos e as tradições ganham vida em dias repletos de animação, cultura e convívio, proporcionando experiências memoráveis a quem vive, para quem visita o concelho.
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5: A Câmara Municipal de Arcos de Valdevez informa que foi autorizado o corte e desvio de trânsito da Estrada Nacional 202 em virtude da realização da 14ª edição do Expo Motor Tuning do Vez entre as 19 horas do dia 29 de maio e as 20 horas do dia 31 de maio. Corte de trânsito na Estrada Nacional 202 trouxe o compreendido entre a rotunda de Giela e o cruzamento do Sobreiro, exceto a moradores e acesso aos visitantes do Passo de Giela. Com consciência do incómodo que esta situação possa causar, o município apela à sua melhor compreensão.
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5: Fica por aqui este bloco informativo na Rádio Valdevez. Estou de regresso para outros blocos de informação com a mais ouvida do Alto Minho.
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1: E assim chegamos ao fim de mais uma edição do Regresso a Casa. Obrigado pela vossa companhia. Um grande abraço. Tchau, tchau.
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0: Muito boa tarde, muito bem-vindos. Começa aqui mais uma edição do Clube do Ouvinte, esta de quinta-feira, 28 de maio de 2026. Deste lado faz-lhe companhia até bem perto das 20, Helena Sampaio, com o Clube do Ouvinte, com o apoio da Padaria da Calha das Hortas. A partir deste momento estão à sua disposição 258-51-3525 para quem liga de Portugal, 258-52-23-22 para quem liga do estrangeiro. Ao participar só pode dedicar para o máximo de 5 pessoas e tem que dizer a frase Padaria da Calha, a padaria certa para as suas festas. Vamos ao primeiro ouvinte. Olá, boa tarde.
1: Muito boa tarde, Maria Helena Sampaio.
0: Boa tarde, Sr. Henrique, tudo bem?
1: Está tudo, graças a Deus, com você.
0: Também vai estando, graças a Deus, nunca pior.
1: Sim, senhora.
0: E então, vamos à frase.
1: Padaria da Calha, a padaria certa para as nossas festas.
0: E para quem vai a música?
1: Para a Dona Emília Leal, Soquim Brito, Rio Cabrão, Ana Maria Castanheira, Dona Rosa Rego do Lindoso, Dona Zulmira de Paredes de Coura e Maria do Carmo de Lousada, e para as respectivas famílias, não esquecendo a menina Helena Sampaio com um grande beijinho, bom programa, uma boa noite, um bom regresso a casa, e até amanhã, se as quiser, e seja feliz.
0: Muito obrigada, boa noite, até amanhã.
1: Tchau, Helena, até amanhã, boa noite.
0: Obrigada. Marco Paulo, vamos ouvir o tema Nossa Senhora.

0: E mais um ouvinte, olá, boa tarde.
1: Olá, boa tarde, Helena.
0: Boa tarde, Sr. José, vamos à frase.
1: Padania da Quelha, a padania certa para as suas festas.
0: E para quem vai a música?
1: A música vai para a Cândida de Parada Monte e Família, vai para a Rosinha de Lindoso e Família, vai para a Ana Maria e Família, vai para a Dona Conceição e Marido, e para a Dona Fátima e Marido. E para vocês aí uma boa continuação do meu programa. Até amanhã, se Deus quiser, um bom regresso a casa e até amanhã, se Deus quiser.
0: Até amanhã, se Deus quiser. Boa tarde.
1: Boa tarde.
0: Grupo Folclórico Poveiro, o mar enrola na areia.

0: E mais um ouvinte, olá, boa tarde.
1: Boa tarde, dona Irina.
0: Boa tarde, Sr. António. Vamos à frase.
1: Sim, senhor. Padaria daquele, a padaria certa para a nossa frente.
0: E para quem vai a música?
1: A música é para os meus filhos, para o meu neto, toda a minha família, e para a dona Fátima e marido, e para você e é tudo.
0: Muito obrigada e até amanhã, se Deus quiser.
1: Até amanhã, se Deus quiser, dona Irina. Obrigada.
0: Obrigada, boa tarde. Grupo folclórico das Lavradeiras de São Pedro de Marufe e a Rusga de Marufe.

0: E mais um ouvinte, boa tarde.
1: Olá, boa tarde, Marina, tudo bem?
0: Tudo bem, muito obrigada. E com o senhor Eduardo também?
1: Graças a Deus, às mil maravilhas, já com calor.
0: Pois, nós também, nesse caso, também não estamos mal, também temos bastante.
1: Graças a Deus. E... Ah, é pequena também.
0: É verdade, vai chegando a época.
1: É verdade.
0: E então, vamos à frase.
1: Padaria aquela, padaria certa para as nossas festas.
0: E para quem vai a música?
1: É a música para o Sr. Augusto, tudo bom para o senhor, para o Sr. Gilberto, para o Sr. Valério, para o Sr. José Travassi, a Dona Palmeira e o Sr. Abelho. E para a lectura que me faz feliz. E para todos os ouvintes, uma santa noite e até amanhã, se Deus quiser.
0: Até amanhã, se Deus quiser. Obrigada, uma boa noite.
1: Beijinho,
0: obrigada, Sr. Eduardo. Juan Pardo, não me hables.

0: E mais um ouvinte, olá, boa tarde.
1: Boa tarde, Anilina.
0: Boa tarde, Ademar, vamos à frase.
1: Vamos lá, a padaria daquela, a padaria certa para nossas festas.
0: E para quem vai a música?
1: Vai para Ana Maria, para o tio Daniel, para Manuel Silva, para a Dona Lucília, para a senhora Fátima, para o senhor Henrique e para toda a gente que estejam a ouvir e para você e é tudo.
0: Muito obrigada e até amanhã, se Deus quiser.
1: Até amanhã, se Deus quiser, obrigada.
0: Bom, obrigada, boa tarde.
1: Boa tarde.
0: Manuel Silva e a visita da senhora de Fátima ao Minho.

0: E mais um ouvinte, olá, boa tarde.
1: Boa tarde, Helena.
0: Boa tarde, dona Fátima. Vamos à frase.
1: Ora bem, padaria da Queilha, a padaria certa para as suas festas.
0: E para quem vai a música?
1: É para si e para a sua família, em primeiro lugar.
0: Muito obrigada.
1: Vai para a dona Rosa de Lindoso e família. Vai para o Sr. José Cerqueira, família. Vai para o Edmar e pais. E vai para a Ana Maria de Castanheira e família. E vai também para a minha. E vai para as minhas amiguinhas também, coitadinhas, que precisam. E para a Helena, um bom regresso a casa. E até amanhã, se Deus quiser. E um beijinho grande.
0: Obrigada, beijinhos. Até amanhã, se Deus quiser.
1: Até amanhã, Helena. Até amanhã.
0: Até amanhã, obrigada. Sons da Terra com a Chula da Liberação.

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0: E vamos para mais um ouvinte. Boa tarde.
1: Boa tarde, Leninha.
0: Boa tarde, Ana Maria. Vamos à frase.
1: Vamos, sim, senhora. A padaria daquela é a padaria certa para as suas festas.
0: E para quem vai a música?
1: Olha, a música vai para o Demar, as minhas primas e toda a família, e vai para a Dona Alcília e Marido, a Senhora Henrique e a Dona Sonzinha, a Dona Cândida da Parada Monte e Família, o Senhor José Cerqueira e Família, a Dona Fátima e o Senhor Manuel e toda a família. E para ti, minha querida Leninha, desejo-te uma santa noite, tudo de bom, muitos beijinhos e até amanhã, se Deus quiser, também.
0: Muito obrigada, até amanhã, se Deus quiser.
1: Tchau, Leninha.
0: Beijinho.
1: Com licença.
0: Versos do Trinco da Porta com o Frei Hermano da Câmara.

0: E mais um ouvinte, olá, boa tarde.
1: Boa tarde, Luninha.
0: Boa tarde, Ana Cândida. Vamos à frase.
1: Padaria da Queira, a padaria certa para as suas festas.
0: E para quem vai a música?
1: Para vocês, José Siqueira e Filhos, para Rosinha Rego, para Ana Maria, para a Dona Júlia, para Rosinha Gonçalves Sotelo e o filho José Agostinho, que ontem esteve de parabéns. E pode ser para
0: tenha
1: a Dona
0: calma.
1: Teresa. Filha, vieram-me aqui dizer que das galinhas estavam a cantar, que havia lá estar alguma coisa dentro. Mas foi para me tirarem daqui da sala, de ver os casados à primeira vista.
0: Ah, pronto.
1: É, eu chego lá e está tudo bem.
0: Pronto, ainda bem?
1: Eu sabia que estavam a mentir. Elas gostam de me pregar assim partidas.
0: Ah, pronto, pronto.
1: E é para todas as famílias. E já sabes de uma notícia, um caminhão que incendiou ao portão do Intermarché.
0: Já sim, senhor, já demos a notícia.
1: Olha, eu só soube há pouco que ela chegou de baixo e disse, não ouviste? Eu ouvi nada. Só liguei agora à rádio para ouvir a voz de vezes.
0: Pronto.
1: Ouvi nada.
0: Pronto.
1: Acho que só ficou a carcaça, levava as compras para lá, para prontos, para largar lá, não é? O estoque.
0: Sim, sim. Por acaso nós publicamos. Muito obrigada, Dona Cândida.
1: E para todas as famílias e para ti também, mamãe.
0: Obrigada e um bom descanso.
1: Uma boa noite. Ai, eu já estou a tremer, porque me fizeram. Eu sabia que não estava, mas estavam teimosos.
0: Pronto,
1: eu
0: foi tirado
1: como tenho as coisas.
0: Oh. Um beijinho, até amanhã.
1: Beijinho, meu amor, beijinho.
0: Até amanhã, se Deus quiser. Nada. Zimbro com Santa Luzia.

E vamos ao último ouvinte do hoje. Olá, boa tarde. Boa tarde. Olá, boa tarde. Estou. Pois bem, o ouvinte fugiu. Espero que volte a ligar de novo, ou se for muito rápido, para atendermos o ouvinte. Caso contrário, vamos então ficar por aqui quanto ao nosso Clube do Ouvinte. Clube do Ouvinte regressa amanhã às 19h30 com o apoio da Padaria da Quelha. Eu volto depois das 20h da publicidade, mas com o abecedário da música. Então, até já.

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Muito boa tarde, muito bem-vindos. Começa aqui mais um abecedário da música. Este é de quinta-feira, 28 de maio de 2026. Deste lado faz-lhe companhia, até bem perto das 21, Helena Sampaio, e à sua disposição está o 258-513525, mas só pode participar quem na hora anterior não participou no Clube do Ouvinte.

0: E vamos então ao primeiro ouvinte. Olá, muito boa tarde.
1: Boa tarde.
0: Muito boa tarde, dona prefeita, tudo bem?
1: Tudo.
0: Então, para quem vai, a letra S.
1: Pode. Em particular, a Sónia Rodrigues Sousa. De Paredes Coura.
0: Sim. É só para ela, então.
1: É só para ela.
0: Pronto, está de aniversário.
1: Está, faz 40 primaveras.
0: Então que venham muitas mais e muitos parabéns para ela.
1: Está bem.
0: Um beijinho, dona prefeita.
1: Obrigadinha, Lena.
0: Nada, uma boa tarde.
1: Tchau,
0: tchau. Tchau,
1: olha, Lena.
0: Diga-me.
1: Lena, diz-me a Rocha que não se esqueça de marcar a festa para o ano.
0: Já está. Já está, já está. Já está reservado. Um beijinho, tchau. Até amanhã.
1: Tchau, tchau.
0: Tchau, beijinho, tchau. Obrigada. E vamos à música Sara Tavares com Chamar a Música.

0: Anjo, um ouvinte. Olá, boa tarde.
1: Muito boa tarde, menina.
0: Boa tarde, Manuel Silva. Vamos dedicar a letra M para quem?
1: Olha, para o Gilberto, depois vindo para Portugal, o Mário de Sinfães, o Sr. Valério, o Sr. Plácido, o Henrique, a namorada, e o Sérgio. Beijinhos para a locutora.
0: Muito obrigada e até amanhã, se Deus quiser.
1: Ora bem, isto é que é falar.
0: Até amanhã, boa tarde. Mirrei Matiô com Santa Maria de Lamer.

0: Mais um ouvinte, olá, boa tarde.
1: Boa tarde, Helena.
0: Boa tarde, Maria da Graça. É, Maria da Graça, não é?
1: Sim, sim.
0: Então, vamos à letra J para quem?
1: Olha, é para a minha família. Para o meu sobrinho que está de parabéns.
0: Muitos parabéns.
1: E para a minha Helena e família. E para os trabalhadores de Valdez. Para hoje a casa, para descanso. E até se quiser, beijinhos.
0: Obrigada, até amanhã se quiser. Beijinhos, boa noite.
1: Boa noite.
0: Juan Pardo, suspiros de amor.

0: suspiro.
1: E mais um ouvinte, boa tarde.
2: Boa tarde, menina Helena, como é que vai a menina?
1: Bem, obrigada, e a Maria do Carmo também?
2: É, igual, igual.
1: E então, para quem vai a letra A?
2: É para o Sr. Henrique de Alejo, esposa Conceição, Cecília de Braga, Jorge Garcia, Sr. Mário, para o Sr. José Gomes e Beatriz e Palmira e Sr. Abílio. Uma grande beijoca para essa gente toda, é familiar. É uma beijoca para toda a auditória e para todos os imigrantes. Quem estiver de parabéns, uma beijoca de parabéns para todos os meus familiares. Uma beijoca para vocês todos.
1: Muito obrigada e até amanhã, se os quiserem.
2: Até amanhã, tchau.
1: Beijinho, boa tarde. Amália Rodrigues com o Barco Negro.

0: E mais um ouvinte, boa tarde.
1: Boa tarde, Liliana, tudo bem?
0: Tudo bem, muito obrigada. E com a Dona Júlia também?
1: Também está tudo muito bem.
0: E então, para quem vai a letra O?
1: A letra O vai para a Dona Emília, para a Sra. Rita, Ana Maria da Senhora, para a Dona Carmen, para a Sozinha, para a Sra. Rita, e para a Trovinha, e um beijinho muito grande para a Dona Helena, um bom programa, um bom dia. Até amanhã, obrigada.
0: Obrigada, até amanhã.
1: Até amanhã,
0: Dona Helena,
1: obrigada.
0: Obrigada, boa noite. Ozone.

0: Sim. Mais um ouvinte, boa tarde.
1: Boa tarde.
0: Boa tarde, Sr. António. Para quem vai a letra N?
1: Vai para si, vai para o Sérgio Gerardo Lima, Dona Belmira, Sr. Leira, Sr. Henrique da Laje, Sr. Manuel Silva, Ponta Barca. E para si uma boa viagem até a casa e até amanhã, se Deus quiser.
0: Até amanhã, se Deus quiser. Uma boa tarde e uma boa noite.
1: Obrigado.
0: Até amanhã, obrigada. Nino Bravo, um beijo e uma flor.

0: Mais um ouvinte, olá, boa tarde.
1: Olá, Helena, muito boa tarde.
0: Boa tarde, Vítor, para quem vai a letra X.
1: Olha, Helena, vai para todos os ouvintes da Rádio Valdez.
0: Está feito para hoje, uma boa noite e até amanhã.
1: Também, Helena, um beijinho.
0: Obrigada, igualmente, boa noite. Gil Rios, para ouvir já de seguida na letra X.

0: um ouvinte. Olá, boa tarde.
1: Querida Leninha, esteve uma tarde bem boa.
0: Esteve, sim, senhor. Quentinha.
1: Ai, é verdade, quentinha.
0: Quentinha. E então, e para quem vai a letra R?
1: Sempre para você, querida Leninha.
0: Muito obrigada.
1: Eu nunca me esqueço de você, está bem ou não?
0: Muito obrigada.
1: Levando lá a Dona Emília e marido, a Dona Sãozinho o marido, a Cândida, ao Sequeira, e vamos lá a Palmira, que às vezes também liga para mim, e o companheiro dela, o marido, lá quem é, e a Dona Fátima, e o seu marido, e família de Loiros. Terminou, querida Leninha?
0: Para hoje está feito. Uma boa noite e até amanhã.
1: Até amanhã, se o nosso senhor quiser.
0: Obrigada, boa noite.
1: Boa noite.
0: Roberto Leal arrebenta a festa.

0: E mais um ouvinte, olá, boa tarde.
1: Boa tarde.
0: Boa tarde, Sr. José, para quem vai o Y-grego?
1: Vai ser para o Tejo, já disse, para o Sr. Duarte, para o Manuel Silva, para o Filho de Gaia, e se for meu vizinho, todos os ouvintes, você aí.
0: Muito obrigada e até amanhã, se Deus quiser. Uma boa noite.
1: Obrigada.
0: Obrigada, até amanhã. Império Show Botafogo no Terreiro.

0: E mais um ouvinte, olá, boa tarde.
1: Olá, menina Helena, boa noite.
0: Olá, dona Teresa, tudo bem?
1: Está tudo, menina Helena.
0: Então, para quem vai a letra D?
1: A letra V vai para o Senhor Henrique de Valles, para a Sãozinha, para a Melinha de Cobrão, para o Senhor Joaquim Brito, um beijinho muito fofinho para esses dois casais, um beijinho grande, e vai um beijinho grande para a Dona Vila de Carreiras, para a Samedinho Brito e para a Dona Casa de Parada do Monte. E vai também para o meu primo que está a ouvir, a menina Helena, que lhe manda um beijinho muito fofinho para você, que muito obrigada. E para a minha querida filha, para a Córcega, também manda um beijinho para a menina Helena.
0: Muito obrigada, igualmente, para o seu primo e para a sua filha.
1: Obrigada, menina Helena. Um bom regresso a casa e um bom jantar e até amanhã, está bem?
0: Obrigada, boa
1: beijinho,
0: noite, até
1: boa
0: amanhã.
1: Boa noite, menina Helena, boa noite.
0: Boa noite, obrigada. Dulce Pontes com a Canção do Mar.

E termina aqui o nosso abecedário da música de hoje. Agradeço a companhia, também a participação. Desejo a todos uma boa noite e então até amanhã, se Deus quiser, às 20. Depois das 21, porque hoje é quinta-feira, temos Pedro Martins com Valdevez à quinta. Da minha parte, boa noite. Até amanhã.

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Olá, Viva, então. Muito boa noite. Está no ar mais um Valvez à Quinta. Comigo, Pedro Martins, até bem perto das 11 da noite. Como sempre, grandes músicas, as novas e as outras. As nossas rubricas habituais também irão estar aqui em destaque. Dose dupla e também os mágicos anos 80 no Valvez à Quinta. Ainda lhe irei falar de cinema e música aqui na casa.

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1: Esta é a rainha do country, ela Langley, com este Shoes in Texas, a abrir mais um Val de Vez à Quinta. Uma excelente noite, quinta-feira. Maio já está a acabar. E bem, ela Langley, entre

0: Chama-se Hella Langley, é uma cantora e compositora norte-americana de música country. Nasceu no Alabama 3 de maio de 1999. E ela mistura o country clássico com o pop, como mais ninguém sabe fazer. Está uma porrada de semanas no topo da tabela do Billboard Hot 100 com este Shoes in Texas.
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0: Ora, nem mais um grande abraço para South River, New Jersey. A seguir, bem aí, Kylie Minogue, ela está hoje de parabéns.
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0: Chama-se Light Up. Faz parte do seu

Esta é a cantora, compositora e atriz australiana Kylie Minogue, também conhecida por Princesa da Pop. Nasceu em Melbourne a 28 de maio de 1968. Zé Rocha é uma boa safra, não? Está hoje de parabéns, Kylie Minogue. A seguir vem aí Flashback.

0: formados em 1980, este Salada de Frutas. Com Lena D'Água, vinda dos Beatniks. Depois também Luís Pedro Fonseca, teclista e compositor, ex-Chinchilas. E ainda Zé da Ponte, baixista e compositor, vindo dos Saga. Eles formaram, no início da década de 80, este Salada de Frutas. Apesar de terem tido uma carreira curta e atribulada, deixou uma pegada indelével na história da música nacional.
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3: As noites de quinta-feira não eram iguais se Pedro Martins não tivesse desse lado a passar as melhores músicas. 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Pedro, muito obrigado e um abração. Um
0: grande abraço, Carlos Jean. E essas festas das flores aí na Ilha da Madeira deve ter sido um espetáculo. Grande abraço!
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0: Este é Samuel Lúria, vai estar na Casa das Artes.

0: Eita, 2000 AD não vai com certeza faltar. Ser melhor em 2000. É o título enigmático do espetáculo Samuel Lúria, que tem no seu último disco a sua principal fonte artística.
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0: Agora estão os 4:30, a malta de Coimbra, com este para a frente aqui em Lisboa. A fazer 13 anos. Primeiro tema desta banda. Fez parte do seu primeiro álbum, Pontos nos Is. De Coimbra até Arcos de Alvim.

0: Olá, nós somos os 4 e meia e estamos com o Pedro Martins e com todos vós na Rádio Valdevez.
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0: Agora vou-lhe falar de cinema, um filme que irá estar patente na Casa das Artes. Amanhã e também domingo, às 22.
1: Have you ever actually like flirted with Nikki?
2: I'm gonna go get some shots.
3: I'll come with you.
1: If she means this much to you, and I know she does, to say, Nikki, I think we should grab a drink sometime.
0: Chama-se obsessão, a felicidade é relativa.
2: What?
3: I lost my train of thought.
0: É um aclamado filme de terror psicológico e suspense sobrenatural que estreou nos cinemas este mês. Escrito e dirigido pelo cineasta revelação Curry Baker.
1: I wish Nikki Freeman loved me more than anyone in the entire world.
0: Ele também é conhecido pelo projeto Milk and Cereal. A longa-metragem tornou-se um grande sucesso bilheteiro e crítica ao misturar dinâmicas de relacionamentos tóxicos com elementos de terror de posse.
4: A love only the branch of a willow tree could conjure.
5: It's weird how you two are dating all of a sudden. Like super dating.
0: Uma história que acompanha Beer, Michael Johnston, um jovem tímido, romântico, incurável e sem grandes ambições que trabalha numa loja de discos.
6: Jeez, what kind of spell did you put on her?
0: Ele é profundamente apaixonado pela sua amiga de infância e paixão secreta, Nikki.

0: trabalho aqui?
1: Sem coragem para se declarar e desesperado por ser correspondido.
2: I love you.
1: Surge aqui uma... uma sequela de peripécias a não perder neste filme fabuloso realizado por Cory Barker.
3: So she's just stuck like this forever?
1: Obsessão. A felicidade é relativa. Na banda sonora, este Put Your Hand on My Shoulder, um tema de 1959 de Polanka, começa assim.

0: Grande recordação, esta faz parte da banda sonora do filme Obsessão, que irá estar patente na Casa das Artes amanhã e também domingo, às 22.
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e produtor norueguês Kygo com a cantora e compositora de música country Carter Faith. Lançaram este That's When You Know.

0: Mas para mim esta estrutura melódica é bem ao estilo do icónico e falecido produtor Avicii, não acham?
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0: Dose dupla. Hoje com os The Rolling Stones. Este foi o primeiro avanço do álbum Foreign Tongues, a ser lançado no próximo dia 10 de julho.

Estamos então a dupla com os The Rolling Stones, Mick Jagger, Keith Richards e também Ronnie Wood. Esta chama-se In The Stars. Faz parte do novíssimo álbum que irá sair a 10 de julho.

0: Mas esta semana temos aí tema novo. Chama-se Raw and Twisted. E toque para si já a seguir.
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0: Esta é ela, bem ao estilo dos The Rolling Stones. Este álbum também tem participações especiais de peso. Conta ainda com as colaborações de grandes lendas da música, incluindo Paul McCartney, Robert Smith, Steve Winwood e Chad Smith. A capa do disco está a cargo do português Braulio Amado, que também já trabalhou com Harry Styles.

A estreia das grandes músicas é aqui no Valdevez à Quinta, comigo Pedro Martins. Em dose dupla com os The Rolling Stones, a banda de Mick Jagger, Keith Richards e Ronnie Wood. Com o novíssimo álbum, irá para as prateleiras no dia 10 de julho. Esta chama-se Raw and Twisted e será a primeira faixa do álbum.

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3: Se duvidas, jovens. Ai, ai, ai.
4: Companhia.
5: Isso é uma barbaridade.
6: Isso é uma barbaridade.
5: Olha, você tem que entender, quando o professor está lendo, está conseguindo perceber. Isso é uma barbaridade.
6: Olha, você tem que entender como o professor está lendo. Isso é uma barbaridade.
3: Por falar em barbaridade, Bárbara Tinoco com esta despedida de solteira. Excelente noite, quinta-feira.
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0: Olá a todos os ouvintes do Valdevez à Quinta. 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
1: E eu sou a Inês. Somos de Aveiro e estamos sempre à espera que chegue a quinta-feira para ouvirmos as melhores músicas que são sempre transmitidas no Valdevez à Quinta.
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4: Estes são os Impérios dos Sentados, Longe de Ti. Um tema de 1995. A rodar agora.

0: nossos convidados, os impéridos sentados longe de ti. Um tema fabulástico de 1995. E a trago especialmente para si que está aí desse lado. E maio já está a dar de frosques. Maio também é conhecido pelo mês de Maria. Também o mês em que nasceu o meu mais velho. E ainda o mês em que se inventou, imagina só, a maionese. Maionese.
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0: Para fechar esta primeira hora, Pedro Quima e esta esfera, um tema de 2007, vai direitinha para a associação Abraço da Ternura. Uma associação em Arcos de Alvez para o apoio a crianças e jovens com deficiência e incapacidade.

Também apoio à integração social e comunitária e ainda apoio à família. Já sabe, se quiser saber mais, tem um número à disposição, 938-553-216, 938-553-216. Também pode enviar um e-mail, é claro, para o Abraco da Ternura, abracodaternura@gmail.com.

0: com este Pedro Quima que nós iremos encerrar esta primeira hora.
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0: Um grande abraço para a Associação Abraço.

0: Por isso, um grande motivo para não sair daí, acompanhar a Valvez e este Valvez à Quinta comigo, Pedro Martins. Vai ser uma hora de grandes recordações.
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0: Foi rapidinho, cá estou de regresso para a segunda e última hora do Valdevez à Quinta de hoje. Eu sou Pedro Martins. Vou-lhe fazer companhia com as grandes músicas da sua rádio.

Nesta segunda hora vamos revisitar os grandes temas que marcaram a Billboard Hot 100 em toda a década de 80. Venham daí então comigo para mais 50 e poucos minutos de grandes músicas e a animação do costume no Valverde.

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1: Então, para o arranque desta segunda hora, trago-vos os chutes e pontapés, os senhores comentadores, com este Down.

0: álbum da Desviciados de 1997. O Chutes e Pontapés a abrir esta segunda hora com Dá um Mergulho no Mar. Já apetece? Ou não está aí já o mês de junho a bater à porta?
1: Eu também vou.
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0: Agora, Living Like a Zombie. O tema de 2002. Do Squeeze This Please. Abram alas.
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0: álbum de estreia dos Squeeze This Please. A seguir vem o desfile das 10 músicas. Uma por cada ano que fizeram a história do Billboard Hot 100.
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0: E em 1980, um empate durante 6 semanas com os Blondie e Call Me in the Kenny Rogers com Lady. Venha daí, vamos ouvir Call Me dos Blondie. A banda de Debbie Harry fez parte do filme American Gigolo.

Estamos a revisitar as grandes malhas da década de 80. Nomeadamente, aquela que esteve mais tempo, em 1980, no topo da tabela Billboard Hot 100, os Blondie. Eles são uma das bandas mais influentes do rock americano, fundado em Nova York.

Palmi dos Blondie, 6 semanas em 1980. Execo com Kenny Rogers e o tema Lady. Já a seguir vamos dar um saltinho até 1981. Vamos saber quem é que esteve lá em cima na tabela da Billboard Hot 100. No fantástico ano de 1981. E então, em 1981, durante 9 semanas, Endless Love, de Diana Ross e também Lionel Richie, estiveram no topo da tabela da Billboard Hot 100. Chama-se Endless Love. O álbum tinha o mesmo nome.

1981, durante 9 semanas, este Endless Love de Diana Ross e Lionel Richie estiveram no topo da tabela Billboard Hot 100. Atenção que Physical, de Olivia Newton-John, também começou o seu reinado em 1981. Mas grande parte do tempo que esteve em número 1 já decorreu em 1982. Mas isso ainda lá vamos. Agora vamos até 1982. Mais um empate. Aí está John Jett and the Black Heart, e este I Love Rock and Roll, empatado com McCartney, Paul McCartney, e Stevie Wonder com Ebony and

É o maior hino e canção de assinatura de Joan Jett and the Blackhearts, lançado originalmente no álbum homónimo de 1981. A faixa alcançou o topo da Billboard Hot 100 em 1982, permanecendo no primeiro lugar por 7 semanas consecutivas. Embora seja mundialmente associada a Joan Jett, a canção é na verdade uma versão cover de um tema gravado em 1975 pela banda britânica

0: E de 82 vamos até 83.
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0: Um grande abraço para New Jersey. José Monteiro, agora 1983. Os da Police.

Os da Police, a banda de Sting com Every Breath You Take. Esteve 8 semanas consecutivas no topo da tabela Billboard Hot 100 em 1984. Agora abram alas bem aí, 1984, com uma grande banda, uma grande malha. Esta todos conhecem, tenho a certeza. In the mix. Jump é o maior sucesso comercial da banda americana de hard rock Van Halen, lançado em dezembro de 1983 como single principal do aclamado álbum 1984. A canção alcançou o primeiro lugar da Billboard Hot 100 em 1984 e tornou-se um dos hinos mais reconhecíveis da década de 80. Van Halen começa assim em 3, 2, 1.

0: A era dos sintetizadores, 1984, Jump, Vanilla. Atenção que Like a Virgin de Madonna teve 6 semanas no total, mas divididas entre o final de 1984 e o início de 1985. A seguir vamos ao meio da tabela, 1985, vamos ver quem vem aí.
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0: Ela mesmo, USA for Africa, United Support of Artists for Africa, foi o supergrupo histórico composto por 45 megaestrelas da música norte-americana que em 1985 se uniram para gravar o hino solidário We Are the World.

O Yard Wall, o projeto, teve como objetivo principal angariar fundos para combater a fome extrema na Etiópia e ainda outros países africanos. A ideia partiu do ativista Harry Belafonte. Uma canção escrita por Michael Jackson e também Lionel Richie e produzida pelo lendário Quincy Jones. A gravação aconteceu na noite de 28 de janeiro de 1985, logo após a cerimónia dos American Music Awards. Como curiosidade, à entrada do estúdio, Quincy Jones colocou um aviso famoso: deixem os vossos egos à porta. Este single vendeu mais de 20 milhões de cópias mundialmente, tornando-se um dos lançamentos físicos mais vendidos de sempre e arrecadando mais de 60 milhões de dólares para ajuda humanitária. 1985, USA for Africa, com este We Are the World. Ainda podem aproveitar mais um bocadinho para fazer o karaoke.

juntamente com a icónica Gladys Knight, uniram-se em 1985 sob o nome Dionne and Friends para gravar este That's What Friends Are For.

0: agora abram alas bem aí o enorme ano de 1987.
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0: Há dúvidas? Os meninos de New Jersey, os Bon Jovi e este Living on a Prayer. 4 semaninhas lá em cima, no topo da tabela do Billboard Hot 100, 1987. Quem também teve 4 semanas foi Faith, de George Michael, mas divididas entre o fim de 87 e o início de 1988. Dale John, toca aí!

Living on a Prayer é a canção de assinatura da banda de rock americana Bon Jovi, lançada no final de 1986 como o segundo single do álbum Slippery When Wet. Esta faixa tornou-se um fenómeno cultural global, alcançando o primeiro lugar da Billboard Hot 100 em 1987 e definindo o som da arena rock dos anos 80. Agora vem um ano curioso, 1988. Eu digo isto porque houve vários empates com 3 semanas. Assim, nenhuma música superou as 3 semanas no topo, no patamar alcançado por hits como Roll With It, de Steve Winwood, também este One More Try, de George Michael.

coros de Elton John até ao estrelato foi um ápice. One More Try é uma das baladas mais poderosas e aclamadas do cantor britânico George Michael, lançada em abril de 1988 como quarto single do seu lendário álbum.

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1: E agora chegamos, no abrir e fechar de olhos, a 1989. Chama-se Miss You Much, é de Janet Jackson. Esteve no topo da tabela Billboard Hot 100 durante 4 semanas em 1989.

chamado Janet Jackson's Rhythm Nation, lançado em agosto de 1989. Esta faixa marcou o regresso triunfal da artista após o sucesso de Control, alcançando o primeiro lugar da Billboard Hot 100 durante 4 semanas consecutivas, tornando-se o maior sucesso de vendas desse ano nos Estados Unidos.

Vamos fechar a edição de hoje de Os Mágicos, anos 80, no Valdez, à quinta, com a música que ficou mais tempo em número 1 na Billboard Hot 100 durante toda a década de 1980. Foi, como eu já disse, Physical, de Olivia Newton-John.

Prazer ter estado aqui consigo nesta noite de canícula. Já sabes, volto na próxima quinta-feira com mais um grande programa e notem que já estamos em junho, na próxima quinta-feira. Entretanto, de segunda a sexta, o regresso.

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3: Olá, sou Helena Sampaio. Este é mais um bloco informativo na Rádio Valdevez. No próximo dia 7 de junho, Ardal Porta do Mesio convida-o a descobrir o Trilho do Celeiro na freguesia da Miranda, em Arcos de Valdevez. Historicamente conhecida como Celeiro do Alto Minho, a Miranda produzia mais alimentos do que os necessários para o consumo local. As suas terras férteis, planas e bem irrigadas pelo Rio Cabrão e por pequenas ribeiras, permitiram abundantes colheitas de milho, feijão, hortícolas e, sobretudo, centeio. Mantendo ainda hoje esta forte identidade agrícola, a paisagem que caracteriza este percurso inicia-se na floresta autóctone da Miranda, habitat de cavalos garranos e vacas caxenas, que encontram abrigo nos tradicionais mosqueiros. O trilho segue depois junto ao rio, passando pelas belas quedas de água, antigos moinhos de água e caminhos que atravessam pequenos lugares ainda marcados pela atividade agrícola. Portanto, este trilho realiza-se no dia 7 de junho na Miranda Arcos de Valdevez. O ponto de encontro às 8h30 no Parque de Merendas da Miranda, Estrada Municipal número 523-101, na Miranda, junto à Floresta da Miranda. O início do trilho está marcado para as 9 horas, o fim previsto para as 13. Tem uma distância aproximada de 8 km, elevação máxima 569 metros, elevação mínima 351 metros, desnível 311 metros, é de dificuldade fácil a moderada. Os pontos de interesse são Rio Cabrão, pequenas ribeiras, antigos moinhos e campos agrícolas. O preço para adultos é 10 euros, crianças até aos 10 anos, 8 euros. Inscrições obrigatórias até ao dia 5 de junho, através do 258-510-100 ou então portadomesio@ardal.pt. Informações: deve levar reforço alimentar, água, chapéu e protetor solar, roupa e calçado adequados às condições atmosféricas e à caminhada em montanha. Bastões de caminhada. Vá caminhar com Ardal Porta do Mesio e descobrir paisagens, a história, as tradições de uma das freguesias mais emblemáticas do concelho. Não esqueça, a inscrição é até ao dia 5 de junho.
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3: Arcos Fado Fest, promovido na Praça da Alegria, na RTP. A vice-presidente da Câmara Municipal, Emília Cerdeira, e o fadista Marco Rodrigues estiveram na passada terça-feira no programa Praça da Alegria da RTP para promover a nova edição do Arcos Fado Fest, que acontece de 5 a 7 de junho em Arcos de Valdevez. Este momento contou com atuações das fadistas Ana Rita Prada e Tiago Correia, que também integram a programação desta nova edição. O Arcos Fado Fest é um evento único no norte do país, valorizando o fado enquanto património sonoro e cultural de reconhecimento mundial. Nas noites de 5, 6 e 7 de junho, o palco principal irá receber concertos de nomes consagrados do fado, como Raquel Tavares, Marco Rodrigues, também ele curador do festival, acompanhado pelas convidadas Áurea e Marisa Liz e ainda Ricardo Ribeiro. A programação integra ainda as iniciativas Fado na Vila e Fado Estudante, Vozes do Vez, Folclore Fadista e After Fado, que prometem envolver toda a vila num ambiente de celebração da música e da tradição. Antes do arranque oficial, nos dias 4 e 5 de junho, 11 restaurantes locais transformam-se em autênticas casas de fado da iniciativa Fado à Mesa, proporcionando experiências intimistas que unem a gastronomia à música tradicional portuguesa. O evento integra ainda o Festa Vinhão, fortalecendo a união entre o fado e os vinhos verdes da região. Em Arcos de Valdevez, o fado, os sabores únicos e as tradições ganham vida em dias repletos de animação, cultura e convívio, proporcionando experiências memoráveis a quem vive para quem visita o concelho.
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3: A Câmara Municipal de Arcos de Valdevez informa que foi autorizado o corte e desvio de trânsito da Estrada Nacional 202 em virtude da realização da 14ª edição do Expo Motor Tuning do Vez entre as 19 horas do dia 29 de maio e as 20 horas do dia 31 de maio. Corte de trânsito na Estrada Nacional 202 trouxe o compreendimento entre a rotunda de Giela e o cruzamento do Sobreiro, exceto a moradores e acesso aos visitantes do Passo de Giela. Com consciência do incómodo que esta situação possa causar, o município apela à sua melhor compreensão.
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3: Fica por aqui este bloco informativo na Rádio Valdevez. Estou de regresso para outros blocos de informação com a mais ouvida do Alto Minho.
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